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1: Olá, bom dia para você que está ligado aqui na Positividade FM nessa manhã de quinta-feira. Eu sou o Marco Soares e a partir de agora eu trago para você as notícias de hoje do Atualizando. A Petrobras registrou a maior margem de lucro entre grandes petroleiras internacionais no primeiro semestre de 2026. Segundo o levantamento do Diese, a estatal alcançou margem líquida de 29,15% à frente da Saúde Aramco, ExxonMobil e Chevron. O lucro líquido da Petrobras foi de 85 bilhões e 100 milhões de reais. Foi o terceiro maior grupo em valores absolutos. O estudo aponta como fatores o aumento da produção, a redução de gastos e a integração entre produção e refino. No segundo trimestre, a companhia também bateu recorde na produção de petróleo e gás, com 3 milhões 340 mil barris de óleo equivalente por dia. 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Daqui a pouco tem mais um Atualizando.
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1: 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Motoristas que passam pela linha amarela devem ficar atentos às mudanças na circulação até domingo, dia 20. A Lanza realiza uma série de serviços de manutenção que podem provocar fechamento momentâneo de faixas e estreitamentos da pista. As equipes estarão em pontos como Engenho Novo, Meyer, Engenho de Dentro, Bom Sucesso e Del Castilho, com serviços de limpeza, drenagem, poda e conservação. Também haverá reconstrução de muro no Meyer e renovação da sinalização em diferentes acessos. A concessionária alerta que a programação pode mudar conforme o trânsito. A orientação é respeitar a sinalização, os limites de velocidade e as instruções das equipes. 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Daqui a pouco tem mais uma atualizando.
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1: Olá, ótima manhã para você aqui na Positividade. Tá saindo pela Brasil, atenção na passagem por Bom Sucesso e na chegada a Benfica, trânsito já bem intenso na pista lateral, de preferência pista central. Para quem tá saindo da Baixada, linha vermelha é a melhor alternativa, apesar do trânsito maior já nos acessos e na passagem pela cabeceira da pista do Aeroporto Internacional. 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
2: O Rio Rotativo Digital ganhou novas áreas e ampliou o tempo permitido para estacionar. A Prefeitura do Rio disponibiliza cerca de 1.600 novas vagas em regiões como Urca, Centro e Barra da Tijuca. Com a mudança, o período máximo de permanência passa de 6 para 10 horas, com tarifas de R$2 a cada 2 horas. Integrado ao aplicativo Já É, o sistema substitui os antigos talões de papel e permite o pagamento por Pix ou cartão de crédito. Para usar, o motorista estaciona em uma vaga sinalizada, acessa o Rio Rotativo no aplicativo, informa a placa e escolhe o período. Os guardadores orientam os usuários, mas não recebem pagamentos e nem podem aplicar multas. 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Daqui a pouco tem mais um Atualizando.
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2: De volta aqui na Positividade, falando para você que está saindo da região metropolitana. Atenção nos acessos à ponte, trânsito está bem intenso na chegada à Avenida do Contorno. Para você que está vindo pela RJ 104, observa melhores condições, mas na chegada à Alameda São Boaventura, a movimentação fica mais intensa já a partir do Getulinho. Roberto Silveira e Marquês de Paraná com trânsito maior já nos acessos à ponte. Você que vem de Caraí, dê preferência à orla. Cruzando a Baía de Guanabara, na chegada já ao Rio, atenção no gasômetro entre Bicalho e Rodrigues Alves. Rodrigues Alves tem melhores condições. 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

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Bom dia, ótimo dia pra você. Quinta-feira, 17 de setembro, bora! Comigo, Vanessa Victorino, até às 11. Música boa, informação e promoção. A gente tá no aplicativo. Já, já, depois que acabar a propaganda eleitoral, a gente volta com tudo, certo? Mas continua ouvindo a gente aqui, ó. 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Bora, manda mensagem, 21DDD 98128-1045. Tô te esperando, são 7h11. Bom dia.

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2: De volta aqui na Positividade, falando para você que tá vindo da Enseada, atenção nos acessos a Pinheiro Machado a partir do viaduto Santiago Dantas. Quem tá subindo em direção Cosme Velho, Rua das Laranjeiras com problemas, na verdade, um pouco antes do acesso ao túnel Santa Bárbara. Já a partir da Ipiranga, essa movimentação fica maior. Para você que tá indo para Botafogo, Muniz Barreto sem maior dificuldade, tá saindo dessa região de Botafogo, Laranjeiras, Flamengo, Praia e Aterro são alternativas. Mas pelo Flamengo mesmo, o motorista até que não encontra tantas dificuldades pela Senador Vergueiro e até pela Marquês de Abrantes indo em direção a Botafogo. Para você que tá pela Rua do Catete, sem maiores dificuldades agora, Largo do Machado, com uma movimentação já mais intensa. 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O Atualizando volta já.
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0: Positividade FM 104.5, Cidade Negra. Querem meu sangue? Eu já volto.
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0: 7:31.

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0: 4.5 The Black Eyed Peas. Já volto, já sabe, me espera aí. Bom dia, 8 em ponto.
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0: 8 horas da manhã. Bom dia.

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0: 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Agora tem Positive Cast, Direito do Consumidor, com Tarcísio Rios na Positividade. São 8h13, bom dia.
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2: Você contratou um financiamento, só que dentro deste financiamento te empurraram depois um seguro sem você saber? A imposição de serviços adicionais, como seguros, consórcios, serviços de terceiros, cestas de serviços, dentre outras, configura a venda casada e isso é proibido e é passível de punição. Você, consumidor, deve estar ciente de seus direitos e denunciar práticas irregulares aos órgãos competentes, promovendo a proteção do seu direito e do seu dinheiro. Antes de tomar qualquer atitude, sempre é recomendável procurar um advogado especializado para que o seu problema seja resolvido. Corra atrás dos seus direitos. Um abraço do Dr. Tarcísio Rios e caso tenha alguma dúvida ou sugestão, entre em contato dr.rios@rioassessoria.com. Um grande abraço e até a próxima.
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1: Positividade FM 104.5, bora Esporte com Positividade. Bom dia, Alexandre Araújo.
2: Fala, Vanessa, tudo bem? Bom dia para você, para todo mundo que tá ligado aqui na Positividade. Vamos falar de futebol?
1: Sim, vamos falar de futebol, vamos falar de Libertadores.
2: Exatamente, ó, já temos alguns confrontos definidos para semifinais. Fluminense, que eliminou o Platense, vai enfrentar o Palmeiras nas semifinais. O Verdão ontem perdeu para a LDU por 3-2, mas classificou nos pênaltis, né? O Palmeiras passou nos pênaltis. Lá na altitude, vai ter classificação do Palmeiras, que é a 13ª vez que ele chega à semifinal da Libertadores. É o time que mais chegou nas semifinais do Brasil. E, então chega muito forte o Palmeiras. Teremos o confronto brasileiro, Palmeiras e Fluminense. E a torcida do Fluminense, pensando muito no reencontro com o John Arias, né? Ex-jogador do Fluminense. Sim. O popular mentirinha, né? O perna curta. Teremos o Fluminense e Palmeiras nesse reencontro. O primeiro jogo vai ser no Rio. O segundo jogo vai ser lá em São Paulo. O Corinthians, né? A classificação no pé, acabou sendo eliminado em casa. Sim, mais disso. De 45
1: minutos. Hoje pela manhã.
2: O meu David não dormiu, né? Não dormiu,
1: revoltado.
2: Né?
1: Imagino. Nossa senhora, mas tava revoltado.
2: Só pra no ouvido dele assim, ó. Memphis Depay.
1: Nossa.
2: Memphis Depay.
1: Olha, ele ainda falou assim, ó. A bola que o Memphis chutou deve estar passando por aqui, ó, perto de casa.
2: O último lance do jogo. Pênalti pro Corinthians. Manel Química Arena. David acordado. Madrugada. Tarde. Aí vai Memphis Depay bater. Pô, o cara isolou a bola.
1: Exatamente.
2: Isolou a bola.
1: Que desespero, hein?
2: No Rio Tietê. E aí, o Estudiantes venceu o jogo por 1-0. Eliminou o Corinthians em casa. Vergonha pro Corinthians.
1: Em casa, né?
2: Em casa. E aí passa o argentino, né? Temos um time argentino aí na semifinal. Todo mundo tava imaginando, de repente,
1: você ainda falou, né?
2: Um Flamengo e Corinthians. Quem sabe um Corinthians e Palmeiras na final. Corinthians não chega. Chega o Estudiantes, que vai pegar quem? Flamengo.
1: Quem? Mengão.
2: Porque o Flamengo vai jogar hoje pra cumprir tabela. Ah, calma, tem jogo na... Já falamos aí durante a semana toda. Pode me cobrar, depois eu dou palpite aqui. O Flamengo pega o Del Valle no Maracanã hoje. Venceu a primeira partida por 2-0, passando, pega aí o Estudiantes na semifinal. Primeiro jogo será na Argentina, segundo jogo no Maracanã. Flamengo decidindo a classificação em casa. No jogo de hoje, o Léo Pereira, que não jogou contra o Corinthians, estava com desconforto muscular e dúvida ainda para o jogo. O Flamengo deve jogar com o Rossi, o Royal, o Léo Pereira, ou Danilo, Léo Ortiz, Ayrton Lucas, Pulgar, Jorginho e Arrascaeta, Carrascal, Samuel Lino, Bruno Henrique. Esse deve ser o Flamengo que vai se classificar e vai pegar o Estudiantes. É isso. Libertadores se definindo aí, Vanessa.
1: Esperar pra ver o que vai acontecer. E o Botafogo, hein?
2: Botafogo ontem, jogo animado. 3-2, venceu o Grêmio. Renato Gaúcho lá comandando, né, o time tricolor gaúcho. O jogo lá no Nilton Santos, jogo atrasado. Campeonato Brasileiro, 21ª rodada. Os gols do Botafogo marcados pelo Danilo, jogador da Seleção Brasileira. Duas vezes o Montoro, que é um excelente jogador argentino, camisa 10, bom jogador do Botafogo. O Tite, que é o novo treinador, estava lá acompanhando a partida, no camarote, foi lá no vestiário, conheceu os jogadores. Já vai treinar o time essa semana e já dirige o Botafogo contra o Mirassol no sábado. Tá? E depois do jogo, o CEO do Grêmio, o Alex Leitão, foi polemizar nas redes sociais, né? Foi falar bobagem, na rede, cabeça quente, foi lá. Aí fez uma postagem, porque ele reclamou de um lance não marcado a favor do Grêmio. E aí disse o seguinte, fez um post lá. Um resultado ridículo diante de um time de picaretas.
1: Eita.
2: Chamou o Botafogo de time de picaretas.
1: Rapaz, foi forte, hein? Pegou pesado.
2: O cara é o CEO do Grêmio, né?
1: Pois
2: e agora o Botafogo vai processar o rapaz. Isso agora tá na moda, né?
1: Porque eu ia falar isso.
2: O Vitória ganhou do Grêmio, né, Vanessa? Deve lembrar. E aí o dirigente do Vitória chamou o Grêmio de caloteiro. Agora o Grêmio chamando o Botafogo de time de picareta.
1: É bom que o dinheiro que o Grêmio ganhar, ele vai lá e paga pro Botafogo.
2: Lá, paga. É verdade.
1: Resolve desse jeito.
2: O negócio tá animado.
1: Olha aqui, o que que tem o Messi? O que que acontece?
2: O Messi realmente é um fenômeno, né? O cara não para, deixa ele jogar e ele vai conquistando títulos.
1: Mais
2: um na carreira dele. E 49º campeonato que o Messi levanta. pelo Inter Miami, que venceu o Cruz Azul do México por 2-0, conquistou a Copa dos Campeões, lá para a região lá de cima. O Messi fez seu gol número 100 pelo Inter Miami, está atrás do 10º gol na carreira também. Então é um jogador em atividade aí, com mais títulos, né? 49 conquistas. E ainda vai jogar. Ele se aposentou da seleção da Argentina, vai estar na relação dos convocados aqui. A Argentina vai fazer dois jogos, agora amistosos, assim como o Brasil, né? Vai pegar a Bolívia. É, também só jogo ruim também a Argentina, tá? Reclama do Brasil, mas também só xepa, pega aqui a nossa co-irmã aqui. Bolívia e depois Burkina Faso.
1: Nossa, bonito nome.
2: É, Burkina Faso lá na África, e o Messi vai pra essa partida. De repente tá no contrato, deve ser, sei lá, não entendi muito bem essa convocação, e esse jogo contra Burkina Faso aí. Mas teremos o Messi.
1: Pra Burkina Faso.
2: É, ah, bonito, né? Nome, né?
1: Eu gostei. Vou agora vai usar como meu palavrão. Não falo palavrão, então vai ser meu putz grila, vai ser Burkina Faso. Gostei do nome.
2: Casa da Burkina Faso.
1: Vem cá, tu acertou? Vôlei.
2: É, lógico, né? Qualquer um acertaria, né?
1: Gostei de saber.
2: 3-0 em cima da Bolívia. 25-18, 25-13, 25-16. Brasil botou vários jogadores reservas, né? Pra essa partida no Maracanãzinho. É a segunda vitória da seleção brasileira na competição, que vai voltar a jogar hoje, 8 da noite, lá no Maracanãzinho também, contra a Colômbia, 3-7-0 Brasil. Quem quiser acompanhar, vai ter um jogo muito bom. Bolívia e Venezuela, às 5 da tarde.
1: É muito bom de sacanagem ou é muito bom? É muito bom Burkina Faso ou é muito bom?
2: É nível Burkina Faso.
1: Categoria
2: de vôlei, né?
1: Eu gosto, gostaria, mas não vai dar. Olha aqui, palpite.
2: Palpite hoje.
1: Ah, vem você.
2: Flamengo e Del Valle, Flamengo classificado já. Flamengo também não vai se matar pra vencer hoje, não.
1: Ah, é, né?
2: 3-0, pô, né?
1: Pô, olha o Alexandre. Pegar 3-0. Então tá.
2: Aí vai ser Flamengo, Estudiantes e Fluminense e Palmeiras. Tudo se encaminhando para um Fla-Flu na final, hein? Pensou?
1: Eita, vamos ver. Será?
2: Hoje ia ser demais, hein?
1: Será? Em casa?
2: Ia ser demais.
1: Maracanã, maravilha, hein?
2: Não, vai ter no Uruguai o jogo.
1: Não, ó.
2: É, final da Libertadores no Uruguai. Montevidéu, já tá marcado.
1: Mas...
2: já.
1: Ah, eu tinha entendido, então. Não, hoje Flamengo é aqui. Mas antes você tinha falado que poderia, não, que poderia ser, mas não.
2: Na verdade, assim, já estão marcado 28 de novembro, lá no Estádio Centenário, em Montevidéu, no Uruguai, que vai receber a final. Agora, se for um Fla-Flu, pô, não sei, de repente.
1: Pois é, né?
2: Os clubes forçam uma barra pra jogar no Maracanã. Não acredito, mas talvez haja uma pressão pra esse jogo ser realizado no Maracanã. Eu sou a favor de ser aqui, mas primeiro tem que passar, né?
1: É, vamos esperar, vamos ver. Bom. Ah, você volta hoje, eu falo amanhã, não. Você volta hoje às 5:30 da tarde com PH.
2: PH.
1: Certo?
2: Combinado,
1: então.
2: Matias.
1: Ótimo dia, Alexandre. Beijo.
2: Beijo.
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3: O filme brasileiro Feito Pipa, de Alain de Botton, foi escolhido pela Academia Brasileira de Cinema para representar o Brasil na disputa por uma vaga no Oscar 2027 na categoria de filme internacional. O longa, protagonizado por Lázaro Ramos e pelo ator Mirim Yuri Gomes, conta a história de um menino de 11 anos e sua avó, que enfrenta o avanço do Alzheimer. O filme já foi premiado em festivais como Berlim e Gramado e estreia nos cinemas brasileiros em 5 de novembro. A pré-lista do Oscar será divulgada em dezembro e os indicados oficialmente serão anunciados em janeiro. 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Daqui a pouco tem mais um Atualizando.
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Bora, resultado de promoção? 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Quem tá levando o kit da Positividade FM e concorre amanhã uma caixa de som poderosíssima, você, Cícero Gomes, final de telefone 2176. Cícero, nossa equipe de promoção vai entrar em contato com você através do WhatsApp, certo? Volto já, me espera aí.

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1: Olá, amantes da aventura, da tecnologia e da liberdade. 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
1: Positividade FM 104.5. 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Bora, daqui a pouquinho tem mais. Agora tem música, 921.

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1: Positividade FM 104.5 agora. 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Agora bora de música, 9:35.

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1: Positividade FM 104.5. Chegamos ao fim da nossa Hora Jeep. 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
3: O Ministério de Minas e Energia autorizou a implantação de uma nova usina termoelétrica em São Francisco de Itabapuana, no Norte Fluminense. O projeto da UTE Porto Norte Fluminense ID terá investimento estimado em R$178.700.000 e poderá operar por 35 anos. A empresa responsável deverá iniciar as obras civis em junho de 2027, com previsão de entrada em operação comercial até outubro de 2028. O empreendimento também terá uma linha de transmissão de 60 quilômetros ligando a usina à subestação Campos 2. 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Daqui a pouco tem mais uma Atualizando.
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0: FM, KCL, o Segundo Sol, The Cure, Close to Me, Måneskin, Baggin. Bom dia, dia bom, quinta-feira, 17 de setembro, tudo bem? Aqui é o Marcos Vinícius Moreno. Vanessa Victorino teve que sair um pouquinho mais cedo, mas amanhã tá por aqui com a gente de volta e tá tudo certo, tá bom? Olha aqui, ó. Daqui a pouquinho tem mais música e a promoção continua rolando pra você aqui pelo 21981281045. 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
0: Agora 11:01, bom dia!

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máximas e chuva. Ainda bem que não temos hoje chuva, pelo menos por enquanto. Parece que vai ficar assim, nublado e tal, sem chuva, aquela trégua. Bruno Mars, Treasure, Foo Fighters, Learn to Fly. 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Então é nesse sábado, de 13 às 17 horas, Jeep Gourmet, mais uma da Positividade FM, agora 11:23. 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

0: Positividade FM, Glam Friday, Horizon, Fergie Clumsy. E tem dica boa de cozinha chegando pra você aqui na Positividade FM. Segura aí, ó.
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2: Olá, não cozinheiras e não cozinheiros. Sem dúvida nenhuma, um dos adventos tecnológicos mais bacanas para as nossas cozinhas de casa é a air fryer. A gente acaba usando bastante air fryer, mas nem sempre. A gente limpa a air fryer da melhor forma possível. Outro dia me perguntaram no Instagram, Igor, qual é o melhor jeito de limpar a air fryer? Juro, eu tive que pesquisar, porque eu mesmo não sou dedicado a saber exatamente. Bom, fui descobrir o seguinte. Muita gente começa limpando a air fryer com ela quente, galera. Não dá, né? Tem que esperar ela esfriar. Tira a gaveta dela, tira todos os elementos que são fora daquele corpo principal do air fryer e esses todos você pode lavar em água corrente com sabão neutro, detergente neutro, sem problema nenhum. A própria air fryer é bom você dar uma emborcada nela, bota ela de cabeça para baixo, claro, fora da tomada, desligado, para cair qualquer resíduo que possa ficar lá dentro. Ou então você vem com um pincelzinho, vem tirando para os resíduos que acabam ficando lá dentro e que podem virar um inimigo da sua saúde. E a terceira coisa que é muito importante é o seguinte, limpe a parte externa. Pode pegar um paninho com um pouquinho de água, um pouquinho úmido, passa ali na parte externa para você limpar bem essa parte externa que ela acaba engordurando. E por fim, desmonta ela toda de novo quando ela tiver tudo muito seco para você fazer ela voltar a funcionar. E se ela continuar com cheiro, tem um macete que serve também para micro-ondas, hein? É só você botar num ramequinho ou num potinho uma colher de vinagre, uma colher de bicarbonato, coloca na sua air fryer 5 minutos a 180 graus. Vai tirar o odor dela todinha. Também serve para micro-ondas, só que é menos tempo, uns 2 minutinhos, beleza? Faz e me conta lá no arroba Igor Maurício Barreto, tanto no TikTok quanto no Instagram, e não esquece de seguir a rádio no positividade.fm.
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2: A Petrobras registrou a maior margem de lucro entre grandes petroleiras internacionais no primeiro semestre de 2026. Segundo o levantamento do Diese, a estatal alcançou margem líquida de 29,15% à frente da Saúde Aramco, ExxonMobil e Chevron. O lucro líquido da Petrobras foi de 85 bilhões e 100 milhões de reais. Foi o terceiro maior grupo em valores absolutos. O estudo aponta como fatores o aumento da produção, a redução de gastos e a integração entre produção e refino. No segundo trimestre, a companhia também bateu recorde na produção de petróleo e gás, com 3.340.000 barris de óleo equivalente por dia.
3: 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Daqui a pouco tem mais uma atualizando.
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Xadi, que arrebentou no Rock in Rio. Eu vim de lá, Karen Ramirez, Looking for Love. E olha aqui, quem tá levando o voucher de R$100 do local Beach Club pra curtir uma experiência sensacional na Ilha 15 é Nestor José, final do telefone 7941, se deu bem. A nossa equipe de promoção vai entrar em contato pelo WhatsApp, tá certo? Então é isso, ó.

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0: Positividade FM, Sadies and Soul, Daryl Hall, John Oates, Calvin Harris featuring Pharrell Williams, Fills, teve Nirvana, Camas de Ar, é só música boa, essa é a Positividade FM. E vamos nessa, meio dia 15, mais uma chegando por aqui, ó.
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Cidade FM EMF. You're unbelievable. Teve George Harrison, Got My Mind Set On You. E daqui a pouquinho, pô, teve Kylie Minogue, cara. Can't Get You Out of My Head, adoro. E daqui a pouquinho tem mais música pra você aqui na Positividade.

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3: Motoristas que passam pela linha amarela devem ficar atentos às mudanças na circulação até domingo, dia 20. A Lanza realiza uma série de serviços de manutenção que podem provocar fechamento momentâneo de faixas e estreitamentos da pista. As equipes estarão em pontos como Engenho Novo, Meyer, Engenho de Dentro, Bom Sucesso e Del Castilho, com serviços de limpeza, drenagem, poda e conservação. Também haverá reconstrução de muro no Meyer e renovação da sinalização em diferentes acessos. A concessionária alerta que a programação pode mudar conforme o trânsito. A orientação é respeitar a sinalização, os limites de velocidade e as instruções das equipes. 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Daqui a pouco

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0: Positividade FM, Man at Work, Who Can It Be Now? Teve Nico e Vince, Am I Wrong? J Quest, Negra ali, Descobridor dos Sete Mares. Cara, essa versão ficou muito legal, muito legal. David Bowie, Modern Love. 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Agora, 1h23, boa tarde.
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1: 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O Rio Rotativo Digital ganhou novas áreas e ampliou o tempo permitido para estacionar. A Prefeitura do Rio disponibiliza cerca de 1.600 novas vagas em regiões como Urca, Centro e Barra da Tijuca. Com a mudança, o período máximo de permanência passa de 6 para 10 horas, com tarifas de R$ 2,00 a cada 2 horas. Integrado ao aplicativo Jaé, o sistema substitui os antigos talões de papel e permite o pagamento por Pix ou cartão de crédito. Para usar, o motorista estaciona em uma vaga sinalizada, acessa o Rio Rotativo no aplicativo, informa a placa e escolhe o período. Os guardadores orientam os usuários, mas não recebem pagamentos e nem podem aplicar multas. 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Daqui a pouco tem mais uma Atualizando.
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0: 91.5 Positividade FM. YouTube Desire. Teve também Jesse J, B.O.B. Price Tag. E quem tá levando voucher no valor de R$100 da Parmê é Ana Paula Mafra. Final do telefone 6584. Ana Paula, a nossa equipe de promoção vai entrar em contato pelo WhatsApp, tá bom? Daqui a pouquinho tem mais promoção, tem mais música boa. Essa é a Positividade FM, aguenta aí.
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0: 2:02.

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104.5 AC/DC Highway to Hell, adoro! Bom demais, né, parceiro? 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
3: O filme brasileiro Feito Pipa, de Alain de Botton, foi escolhido pela Academia Brasileira de Cinema para representar o Brasil na disputa por uma vaga no Oscar 2027 na categoria de filme internacional. O longa, protagonizado por Lázaro Ramos e pelo ator mirim Yuri Gomes, conta a história de um menino de 11 anos e sua avó que enfrenta o avanço do Alzheimer. O filme já foi premiado em festivais como Berlim e Gramado e estreia nos cinemas brasileiros em 5 de novembro. A pré-lista do Oscar será divulgada em dezembro e os indicados oficialmente serão anunciados em janeiro. 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Daqui a pouco a gente volta com mais um Atualizando.
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0: viene. Lullaby.
1: The Cure, Lullaby. Teve Post Malone, Circles, Barão, Puro Êxtase, que é o Marcos Vinícius Moreno. Daqui a pouquinho tem mais música boa. Aguenta aí.
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0: Nirvana ainda é cedo, Jay-Z, Alicia Keys, Empire State of Mind. E começa nessa sexta-feira, amanhã, dia 18, no centro do Rio, o Festival Sotaque Carregado, que reúne música, artes visuais e cultura popular. O evento, idealizado pelo DJ Man, nosso novo parceiro aqui na Positividade, integra a Semana de Arte do Rio e acontece até o dia 27 no Mar e na Praça 15. A abertura vai ter uma exposição coletiva no Museu de Arte do Rio, com curadoria de Érica Nascimento e DJ Man, além de conferências sobre arte e cultura. Na Praça 15, show a partir das 4 da tarde, amanhã, hein? E às 5h30, a Positividade FM transmite ao vivo o lançamento do programa Brasilidade com Sotaque Carregado, que vai rolar toda segunda-feira, de 8 às 9 da noite, na Positividade FM com o DJ Man. E a programação amanhã é toda gratuita, tá? Vai ser um espetáculo sensacional. É mais uma da sua rádio preferida, Positividade FM, agora 3h23.
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3: Começa nesta sexta-feira, dia 18, no centro do Rio, o festival Sotaque Carregado, que reúne música, artes visuais, cultura popular e saberes ancestrais. O evento, idealizado pelo DJ Man, integra a Semana de Arte do Rio e acontece até o dia 27 no Mar e na Praça 15. A abertura terá uma exposição coletiva no Museu de Arte do Rio, com curadoria de Érica Nascimento e DJ Man, além de referências sobre arte e cultura. Na Praça 15, a programação começa às 16h e inclui Orquestra Voadora, Benegão e Roda de Sambarimbó, com DJ Man e Felipe Cordeiro. Às 17h30, a Positividade FM transmite ao vivo o lançamento do programa Brasilidade com Sotaque Carregado. Toda a programação é gratuita. Daqui a pouco tem mais uma Atualizando.
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104.5 Positividade FM, Marisa Monte, Seu Jorge, pra melhorar, teve TLC Waterfalls. E quem tá levando ingressos pro AC/DC Inglaterra, dia 9 de outubro, no Qual Stage, é Glaucia Peclat, final telefone 3312. Glaucia, se deu bem, a nossa equipe de promoção vai entrar em contato pelo WhatsApp, tá bom? Daqui a pouquinho, PH na área. E eu volto amanhã a partir das 11 da manhã, se Deus quiser. Abraço do Marcos Vinícius Moreno. Valeu!

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Positividade FM 104.5, I Can Go For That, Madonna, Beautiful Stranger também, Astrid, Cantaloupe, Lulu, Tempos Modernos e a Positividade FM, a rádio que te coloca pra cima. Vamos nessa, PH na área, hoje até as 9 da noite, horários especiais durante a... as férias do Casobé, né? E você mandando aí já o seu zap 21981281045. 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E agora, hein? 21981281045, 4h22, vamos de W Looking At My Girl, Positividade.

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0: Agora 5 em ponto.

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0: 5h19.
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3: Olá, uma ótima tarde para você sintonizado aqui na Positividade. Excelente quinta-feira para todo mundo. E a partir de agora você fica muito bem informado comigo, Paulo Matos, com as notícias do trânsito em mais uma edição do Atualizando. De olho na Avenida Brasil, o movimento já começa a aumentar bastante em direção à zona oeste da cidade. O motorista perde tempo até a altura de Bom Sucesso. Mais à frente, em Irajá, Coelho Neto e também nas proximidades de Guadalupe, tudo isso também com lentidão, seguindo também para Campo Grande e a região de Santa Cruz. Na linha vermelha, perde tempo também o motorista que vai no sentido Baixada Fluminense. Vai assim até a altura da cabeceira do Aeroporto Internacional. Portanto, a melhor escolha de chegada à zona norte da cidade pode ser as vias internas. É o caso da Rua Uranos, Rua Ibiapina. Quem chega mais à frente na altura de Olaria também não vai encontrar dificuldades. O mesmo está acontecendo ali pela Avenida Meriti, tudo tranquilo. Também na passagem da Avenida Vicente Carvalho e na Avenida Bragipina. 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O Atualizando volta já.
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1: Vamos lá falar com ele, grande Alexandre Araújo. Tudo bem, querido? Alexandre? Oi!
2: Fala, PH, tudo bem?
1: Opa, pensei que não ia falar com você, rapaz.
2: É, tava te procurando aqui, mas não achei aqui, ó.
1: Ah, acabou achando. Aqui, quem procura, acha. Vamos falar sobre Flamengo.
2: Vamos falar sobre Flamengo, vamos falar sobre Libertadores. Daqui a pouquinho tem o Mengão em campo, né, brigando por vaga aí na fase semifinal da Libertadores. Flamengo contra Del Valle, daqui a pouquinho, no Maraca, lotado, certamente. Primeiro jogo, Flamengo venceu por 2-0. Né, se passar de fase, vai passar de fase, o Flamengo já tá classificado. Vai encarar o Estudiantes na semifinal. O Léo Pereira é dúvida, ainda não saiu a escalação do Flamengo, mas o mais provável é que é Rossi, Royal, Léo Pereira, ou Danilo, Léo Ortiz, Ayrton Lucas, Pulgar, Jorginho e Arrascaeta, Carrascal, Samuel Lino e Bruno Henrique, com o Pedro no banco de reserva, será? Pergunta aí o torcedor rubro-negro. O Mengão, que passando, né, se classificando, vai encarar o Estudiantes da Argentina, que ontem eliminou o Corinthians lá em Itaquera. Estádio lotado, torcida do Corinthians em peso, para ver a vergonha que foi a cobrança de pênalti do Depay, que isolou a bola e o time argentino passa. E no outro confronto, teremos aí brasileiros se enfrentando. O Fluminense vai encarar o Palmeiras, o Verdão, que perdeu para a LDU por 3-2, mas se classificou nos pênaltis lá em Quito, na altitude, e chega aí a sua 13ª semifinal. Palmeiras muito forte, chegando nessa decisão contra o Fluminense. Primeiro jogo vai ser no Maracanã. O jogo de volta vai ser lá em São Paulo e a torcida tricolor querendo rever, reencontrar o seu desafeto, John Arias. Esse jogo vai acontecer no mês de outubro, PH.
1: E Libertadores, cara?
2: Essa é Libertadores, é o Mengão, né? O Mengão jogando hoje, daqui a pouquinho. Já vou dar meu placar aqui, o Flamengo vence por 3-0. Campeonato Brasileiro, o Botafogo venceu o Grêmio por 3-2, lá no Nilton Santos, jogo atrasado da 21ª rodada. Marcaram o Danilo e o Montoro e o Tite, né, novo treinador do Fogão, que foi anunciado essa semana. Foi lá, assistiu o jogo, foi no vestiário, tava no camarote, já comanda o time. No final de semana, Botafogo e Mirassol. E teve a polêmica porque o CEO, o cara que manda lá no Grêmio, depois da partida nas redes sociais, disse que o time gaúcho perdeu e não aceitava essa derrota para um time de picaretas.
1: Que
2: Botafogo,
1: isso?
2: É, já soltou uma nota oficial dizendo ser lamentável na postura do dirigente do Grêmio, que já arrumou confusão em outros clubes por onde passou. E o Botafogo já anunciou que vai processar esse rapaz pela essa declaração lamentável. Como é que você chama aí o Botafogo de time de picareta? Isso aí não dá, né? Lamentável.
1: Com certeza. E o Messi, rapaz?
2: O Messi aí é um fenômeno, né? Ele chega aí o seu 49º título na carreira, fez o gol número 100, jogando pelo Inter Miami. O Messi tá buscando seu 1000º gol, assim como o Cristiano Ronaldo. O português tá mais próximo. Faltam acho que 20, 21 gols pro Cristiano Ronaldo. O Messi tem um pouquinho mais a fazer ainda, mas dá para chegar no 1000º. Ele chega à 49ª conquista na carreira, com o título vencido em cima aí do Cruz Azul do México. Parabéns ao Messi por mais uma taça. Não sei nem se tem espaço na caça do Messi para botar tanto troféu, né?
1: E agora a gente já pode partir pro voleibol. Eu sou o único que fala voleibol, né, cara?
2: É, porque vôlei, né? O vôlei, né? Você é velho, hein, PH?
1: Eu sou velho, mas sou velho mesmo, cara.
2: É, vamos falar do vôlei, né? O vôlei masculino. Eu falei ontem, o Brasil venceu com tranquilidade, 3-7-0 em cima da Bolívia, o Campeonato Sul-Americano. O campeão vai para Los Angeles, na próxima Olimpíada. Né? Depois vai ter outra competição ainda, para o Brasil garantir vaga, caso não aconteça o título. Mas certamente o Brasil vai estar na final, disputando essa taça. Hoje tem jogo, daqui a pouquinho, o Brasil enfrentando a seleção colombiana. Até agora, 2 jogos e 2 vitórias para o Brasil na competição, PH.
1: Beleza, quem tá te mandando um abraço aqui é o Nicolau do Inimigos do Rei, cara.
2: Ô, que prazer. Tá aí o Nicolau, pô?
1: Eles vão estar falando com a gente daqui a pouquinho, a partir das 6 horas. Ele já aproveitou para te mandar um abraço, que diz que é teu camarada. Beleza?
2: Olá, parceiro, botafoguense, feliz
1: botafoguense.
2: Da vida. Adelaide, Minanã, Paraguai.
1: Adelaide, é daqui a pouco na positividade e até amanhã, viu, cara? Abraço.
2: Valeu, PH, abraço, irmão.
1: Tchau.
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0: 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E já também, a partir das 6, a gente vai bater um papo com a galera sensacional, Inimigos do Rei! Aê! Daqui a pouquinho, Adelaide, vem cá ficar comigo. Olha, tem muita história, medo, vício, muita história bacana a partir das 6, com transmissão pelo @360positividade, que é o nosso canal do YouTube. Positividade total. Já, Inimigos do Rei.
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0: Negócio é o seguinte. Negócio é o seguinte. Estamos recebendo. Estamos recebendo aqui na rádio. A galera do Inimigos do Rei. E é um prazer imenso estar falando com vocês aqui na rádio. Muito obrigado pela visita. Estou recebendo aqui o Celão Marques, Nicolau e Gui. Beleza, galera?
1: Beleza, galera.
0: E aí?
1: Chegamos com tudo. É PH ou largar?
0: É PH. A partir de agora, o bicho vai pH. Olha, eu tô sabendo aí que vocês, né, estão com um show muito legal, mantendo aí a dinâmica, irreverente, humor, super inteligente de sempre, né? Vocês, uma banda, vocês surgiram em 1989, mas eu digo que vocês são uma banda dos anos de 1990, não
1: é
0: verdade?
1: Exatamente, é o show, fica comigo, olha nós aqui outra vez. Opa, estamos chegando, trabalhando igual um ano,
0: Sim, e vai ter uma situação muito bacana, porque vai ser o lançamento da música do bicho, que vai ter a participação do Falsk e Falser, né, que já está inclusive nas plataformas digitais. Mas eu queria saber se o Falsk vai ser
1: participou do show do Teatro Príncipe, né? Mas desse show ele não vai poder, porque a agenda não bateu. Ele está chegando a chamar eu, ele está chegando a chamar eu, ele está lá.
0: Depois, eu vou ficar falando. Eu sou uma pessoa ansiosa, cara. Ó, quem tá falando com a gente, é o Nicolau. Mas estão também aqui no estúdio da rádio. Estão comigo o Celão Marques.
2: Presente.
0: O Gui. Presente. E vocês vão contar pra gente, né? Vocês lançaram uma nova versão da música da Babata com animação, achei isso sensacional. Queria que vocês contassem pra gente daqui a pouco, porque eu vou tocar então a Barata Chamada Kafka. Vamos nessa então?
1: Vem cá ficar com a gente.
0: Versão diferente que tá no YouTube, com animação.

0: 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Bom, a gente tocou aqui então, ó, pra você o Stevie Wonder. E tamo com Inimigos do Rei. Tô recebendo aqui uma galera muito bacana: Selão Marques, presente. Nicolau e Guigui. Cara, demais. A gente já entrou aqui nos bastidores, né? Porque o papo tá sendo transmitido pelo @360 Positividade no YouTube. E távamos falando de National Kid, de Ultraman. É inevitável, né, cara? Parece que naquela época todo mundo era da mesma turma, né?
1: É, de uma certa forma, sim.
2: É, a gente tava falando com você sobre a influência do teatro, da Blitz, do Asdrubal Trouxe Trombone, que levou a gente do Premier Editando Breck. Foram influências super teatrais, né? O Guilherme sempre foi um cara que escreveu, né, muito textos e tal, e ele acabou virando o letrista da banda mesmo. Então ele pegou também essa coisa do humor das turmas de rua, que tinha muito isso, né? No Asdrubal, na própria Blitz, né?
1: Isso.
2: É a nossa maior, acho que elas, se bobear, é uma da nossa maior influência mesmo. Assim, no Brasil,
1: a gente sabe assim, fala assim, nossos avós foram os Mutantes, uhum, e os nossos pais foram a Blitz.
2: Exato.
0: E essa versão que vocês botaram agora, que vocês mudaram o arranjo da música, não foi, cara? Da Barata, não foi?
2: É, isso foi um convite que a gente fez ao DJ e produtor Pep Starling.
1: Isso.
2: Pra fazer uma nova versão da Barata. E chamamos o animador, o ilustrador. Como é o nome dele mesmo?
3: Felipe Malavasi,
2: que fez o clipe, né? Fez as animações do clipe.
0: Mas é super quadrinho aquilo, cara.
2: Super quadrinho.
0: Cara, aquilo tinha que ter saído na época, bicho.
1: Roteirizado. A gente fez o roteiro.
2: Muito inspirado
1: roteiro
2: no.
1: Foi meu e Paulo.
2: Ele é de São Paulo, né? O Felipe Malavasi, ele bolou esse clipe muito em cima das ilustrações do. O autor da Rebordosa, né?
1: Isso, Rebordosa, onde a gente baseia. A ideia do conceito do clipe veio do Rebordosa.
2: É.
0: Maneiro. Aí fala da história de Kafka, né, cara?
2: Você tá falando o quê?
0: A história original
1: é o seguinte, é um cara que subitamente se transforma num inseto imenso. E a ideia da letra veio justamente a partir dessa história da metamorfose do Franz Kafka. E essa história, e eu imaginei conversando com uma barata. Entendeu? Como é que seria um papo com uma barata? E aí a coisa foi, já tínhamos mais ou menos o conceito, e a música já estava praticamente pronta quando a gente precisou de um refrão.
2: E aí?
1: Aí apareceu o Selão falando o seguinte:
3: presente.
1: Vem cá ficar comigo, que é justamente a contração do Kafka com Vem cá ficar comigo.
0: Que tem a ver com o show aí que vocês vão fazer.
2: Exatamente, é o título do show.
1: É o título do show.
0: Show no Teatro Rival, dia 25 de setembro, com a participação da... Não vai ter a participação dele, mas o Fausto Fawcett está intimamente ligado a Vício, né?
2: Isso, Vício é o nosso lançamento atual, o single que a gente acabou de lançar. O Fausto faz uma participação especialíssima.
1: Tem o clipe... que tá no YouTube
2: e o
1: também.
2: O clipe também da música já tá no YouTube.
0: Então, né? Vamos fazer o seguinte, a gente vai esticar um pouco, vamos deixar o Vício pro finalzinho, que agora a gente vai tocar o Medo, que é uma que a gente já tava tocando aqui na rádio, não é verdade?
2: Positividade.
3: Já escutei várias vezes.
0: Então,
3: é sensacional.
0: Fala rapidamente dessa música e aí a gente toca. E depois a gente continua batendo papo em @360 Positividade. Medo.
2: O medo é
1: medo veio de uma situação real. Né? A gente estava muito duro. Então aí a ideia do que é o seguinte, todo mundo a gente estava tocando. A gente primeiro deu um gap, um tempo de parada de banda. E aí quando a gente estava ensaiando, a gente se lembrou que nós tínhamos uma música chamada Medo, que foi baseada em fatos reais, ou seja, eu não tenho medo do fim do mundo, eu tenho medo do fim do mês. Que a gente acabou se transformando numa música. E a gente incorporou isso à banda e... Enfim,
2: uma realidade mundial.
1: É,
2: né?
1: Uma realidade que. É como eu disse um rapaz que uma vez chegou pra mim e falou assim: essa música vai ser pra sempre, porque todo mundo vai ter medo do final do mês, né?
3: É o famoso cotidiano do dia a dia.
1: É o cotidiano.
0: Mas só por causa.
1: Do dia a dia.
0: Mas só por causa disso, né?
1: Isso.
0: Eu vou tocar o Vício agora e depois a gente volta. Vamos pro Vício, porque me deu vontade de tocar.

O chamado do vício é o chamado de uma força erótica obscura, sangrenta, visceral, viscosa, transformando tua vida num obsceno vetor de fissura concentrada. Obsessão, lugar de tara, possessão. O chamado do vício é o chamado de antigos rituais de sacrifício, avisando que para cada cinco minutos de civilização

0: a Positividade FM 104.5, I'm Free, The Sub Dragons, teve Inimigos do Rei, Vício, e eles continuam com a gente aqui, uma galera da melhor qualidade. Eu que comecei no rádio em 1986, eu assisti a esse começo, né, do Celão, do Marques, do Nicolau, do Guigui, que estão visitando aqui a Positividade, mas queria que vocês falassem também dos outros membros, cara.
1: Ah, sim, temos o tecladista Lorival Franco, tem o Marcelo Crelê, o baixista, que não tá aqui hoje, e o guitarrista, o Mário Vitor. Uhum.
2: Né? Então, bom integrante da banda, Mário Vitor.
3: Essa banda, o Paulinho Mosca, né?
1: Essa banda tem 6 integrantes e o nosso band leader, que tá aqui com a gente, nosso Ricardo Leon, nosso empresário.
3: É o nosso...
1: Tá aqui com a gente, tá trazendo os Inimigos do Rei, né? De volta pro Brasil, conhecer esse trabalho de novo, que a gente tá se sentindo muito mais maduro, estamos todos tocando melhor, a coisa tá vindo com muito mais fluência. E no dia 25 de setembro a gente vai estar lá no Teatro Rival, a partir de 7h30 da noite, com o DJ Markson da Positividade, esquentando as carrapetas. Olha, com o público
0: você
1: chegando.
0: Sabe que essa informação eu não sabia, cara.
1: Ah, garoto!
0: Olha isso!
1: Eu sou PH em informações.
0: Então tá tudo fechado, né, cara? Tá tudo dominado.
1: Tá tudo dominado.
2: E ao vivo.
1: Sem ser essa sexta, próxima sexta, lá no Teatro Rival, a partir de 7h30, chega lá, vai ver um showzaço, tem, porra, nostalgia, inúmeros sucessos que vocês vão curtir com a gente e músicas novas que vão estar lá no repertório também.
2: E ao vivo, e desse mundo que a gente estava conversando de inteligência artificial, lá não, vai ser ao vivo, é uma festa ao vivo, uma confraternização ao vivo. Isso eu dou a maior valor, galera.
1: Exatamente.
2: Esse mundo que a gente está hoje em dia, de tudo de celular.
1: Não, isso é uma coisa artificial, que a inteligência artificial não pode tirar.
2: Confraternização ao vivo.
1: A experiência de assistir um show ao vivo.
2: Ao vivo.
1: Né? Jamais a inteligência artificial vai chegar nesse nível.
0: Não, ainda mais do jeito que vocês fazem, super teatral, né?
1: Ah, e tem uma surpresa, cara, importante que a gente vai convidar. A gente convidou um cara, que eu vou falar aqui agora, já tocou com o Gabriel Pensador, toca com a Marina Lima, já toca também com o Leone. Gustavo Corse, guitarrista, vai estar lá com a gente, uhum, fazendo uma participação especial nesse show. Vem cá ficar comigo lá no Teatro Rival.
3: Excepcional guitarrista.
0: E a gente ainda, né? Vamos falar de novo, né? Do Vício com Fausto Fawcett, mas pra reforçar, né, cara?
1: Fiz. Ah, Fausto Fawcett foi um convite, assim, a gente tem uma convivência com o Fausto desde o início, né?
2: Já
1: tocamos a Kátia Flávio. Kátia Flávio já faz parte do nosso repertório.
3: Exatamente.
1: Há muitos anos.
3: Isso.
1: E o Fausto é nosso parceiro,
0: cara,
1: sempre,
0: ele,
1: né?
0: Ele ainda mora em Copacabana, cara?
1: Mora em Copacabana.
3: Mas acontece o seguinte, ele
1: mora
3: tá fazendo ponte aérea.
1: São Paulo, né?
3: Tá fazendo Copacabana, ponte aérea direto.
1: Em meio, cara, de São Paulo.
0: Volta e meia eu tô andando ali pela Barata Ribeiro, que eu também moro ali, né?
1: Uhum.
0: Cara, eu vejo. Aí outro dia eu não resisti, porque eu não o conheço, né? Aí eu não resisti, fui falar com ele. Cara, eu sou seu fã. Aquela coisa assim, bem de admirador, né, cara?
1: Não, legal.
0: Kátia Flávia, Godinho do Irajá. Fui lá. Paguei esse mico.
1: Fausto é um parceiraço. E aí a gente viu que essa música era a cara dele, que acho que ele ia trazer uma contribuição, não deu outra.
2: Uhum.
1: Não deu outra. Entrou no estúdio.
2: É.
1: E aí ele tem, né, uma intervenção na música que ele faz, que é um texto dele sobre vício, né?
2: Uhum.
1: Que é genial.
0: Acabou que a gente já tocou. Acabou que a gente tocou o Vício, né? É, aqui é tudo ao vivo, né?
1: Uhum.
0: E vamos se preparar então pra tocar Medo. Queria que vocês falassem um pouquinho sobre essa música que bate bastante aqui na rádio, né, cara?
2: Uhum.
1: Medo é uma é nossa, nosso lançamento aqui. A Positividade foi a rádio que lançou Medo.
2: Medo, com certeza.
1: Né? A música que foi, a plataforma foi aqui, na Positividade. É. Né?
3: Foi, tudo começou aqui. E essa música, ela nasceu. Nós estávamos muito tempo sem. Estávamos parados. E essa música, ela nasceu no momento que. Numa rememoração, que a gente falou assim, cara, a gente tem essa música, Medo.
1: Que tem tudo a ver com esse momento,
3: com tal, esse
1: as pessoas
3: momento,
1: duras, isso, sem grana,
3: não
1: pessoa
3: tem,
1: não, tem, não sabe o que vai fazer no final do mês, e é isso, o refrão da música traz isso, né?
2: É eternamente a música do momento.
3: Eternamente a música do
1: Além
3: momento.
1: Além do que, né, se tá se falando muito nessa coisa do fim do mundo, né, né, dessas catástrofes naturais todas acontecendo, então assim, não, nós não temos medo do fim do mundo, pode vir o fim do mundo, vem. O problema é o fim do mês. Esse é que é o problema.
3: Esse é que é o problema.
0: É verdade, é verdade. Bom, vamos então. Eu juro que agora eu vou tocar Medo. Então a gente continua conversando aqui em @360 Positividade no YouTube. Vamos de Medo e continuamos falando com eles. Inimigos do Rei!
4: Medo.

0: 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Vou morrer de saudade, os Paralamas. Aliás, eu vou morrer de saudade porque não vai durar pra sempre, né? O nosso papo aqui com Inimigos do Rei. Tô recebendo essa galera magnífica aqui na rádio. Nosso papo rolando solto com transmissão ao vivo pelo @360 Positividade. A sorte é que vai ficar lá, né? Vai ficar eternizado. Porque se fosse só aqui no rádio, a gente não ia poder revisitar.
1: É verdade.
0: Então é isso, ó. Deu saudade desse papo com a gente? Vai lá em @360 Positividade. Galera, vocês estão com esse show aí, fala de novo. Você tem que falar de novo.
1: 25 de setembro, próxima sexta, sem ser essa sexta, outra, no Teatro Rival Petrobras, a partir de 7 horas, os portões abrem e vocês vão já dar de cara com DJ Markson nas carrapetas. Inimigos do Rei, vem cá ficar comigo. 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
0: Muito bem, compre já. Antigamente tinha o Ligue Já, lembra?
1: Ah,
0: a gente lançou agora o Compre Já. Pronto. Vamos falar dos programas, cara. Os programas de televisão dos quais vocês participaram nos anos 90, devem ter ido na Xuxa.
2: Tudo.
0: Fala pra gente aí. Vocês...
2: Ah, vamos lá, Globo, vamos lá.
1: A gente fazia muita Xuxa, né?
2: Xuxa
1: era praticamente toda semana a gente tava lá.
2: Faustão.
1: Faustão foi uma coisa muito bacana, porque o Faustão, ele adotou a gente, adorava, porque ele já era um cara que veio do humor também, né?
2: É.
1: Desde o Perdidos na Noite, que era o primeiro programa dele, que ele tinha lá em São Paulo, a Bandeirante.
3: Ao vivo, né?
2: Ao vivo.
1: E ele tinha um negócio com a gente, uma simpatia, e a gravadora, que na época a gente tinha a gravadora Sony, né? Combinou lá com a produção do programa, da gente recebeu o disco de ouro.
0: Caramba!
1: Ganhamos
0: que
1: um disco
0: significava
1: de ouro,
0: quantos mil
1: superior
0: discos?
1: Superior a 150 100, mil cópias.
0: 150 mil cópias.
1: Isso. Era. Aí a entrega do disco de ouro foi no Faustão, ele isso. que entregou a gente o disco, né? Isso. Mas a gente fazia vários programas. Tinha o Globo de Ouro, que tinha um radialista, o Jimmy Hall, que apresentava junto com a Isabela Garcia.
0: Nossa, o saudoso Jimmy Hall, né, cara?
1: É. Saudoso Jimmy Hall.
2: Nós, o SBT, a gente fez Silvio Santos, Gugu. Né? Aqueles programas. Aquele
0: Teve banheira.
2: Aí fizemos. Como é que chama aquela menina?
1: Não lembro disso.
2: Eu não me lembro de com quem, mas
3: nesses programas tem uma coisa interessantíssima que eu lembro. A primeira vez que eu vi o Silvio Santos, a gente foi no programa. Aí você olha e vê, o Silvio Santos existe.
0: Ai!
3: Ele vem, fala, anda. É, porque o cara vira, é um ícone,
2: um mito, né?
3: Quando você olha, cara, é que nem o Chacrinha, né?
0: Chacrinha também, você
3: já foi? Não, Chacrinha,
2: ele tinha morrido meses antes.
0: Puxa vida.
1: Não tivemos essa oportunidade.
2: Esse prazer. Sorte. Ele ia adorar a gente.
1: É, total.
2: Ele ia adorar a gente.
0: É. Cara, porque vocês fazem...
1: O Silvio Santos... O Silvio Santos olhou pro Guigui, né?
2: É.
1: E confundiu ele com o
3: Décio Pitinini.
1: Você é irmão do Décio Pitinini?
2: Meu pai passou lá, mas eu não me lembro.
0: Mas olhando assim, sabe que parece mesmo, cara?
2: É um pouco,
0: né? Olha, tinha... Como é que era? Décio
1: Pitinini,
0: Pedro de Lara. Como tinha aquela mocinha...
1: É o que maravilha.
2: Era Chacrinha. Era, como é que chama aquela muito charmosa?
0: Sônia Lima. Nossa, eu lembro, depois casou com o Wagner Monte, não é isso, cara?
1: É isso?
0: Vocês são meus contemporâneos.
1: Enfim, a gente era rato desses programas todos de televisão, fazíamos muito, era uma super exposição, que também teve os seus... Né, não foi totalmente positivo, né? Tiveram os seus probleminhas, né? A gente não precisa falar disso aqui. O que acontece é que depois fez tanto sucesso que finalmente a gente foi convidado para fazer o Rock in Rio 2 no Maracanã.
0: Sim, é legal falar
1: disso, né? Porque o Rock in Rio.
0: Nessa época teve Information Society.
1: Isso.
0: Eu acho que teve até
1: a gente tocou
0: Ed
1: no
0: Mota.
1: Mesmo dia do Run DMC.
0: O Run DMC que tem tudo a ver com a música que a gente vai tocar agora, que é Adelaide, né?
1: Isso. Exatamente.
0: É isso.
1: Então
0: vamos fazer o seguinte, cara. Fecha aí falando do show, ingressos. Eu vou terminar a entrevista aqui no ar. Mas a gente continua com bate-papo no @360 Positividade.
1: No YouTube, né?
0: No YouTube. Fecha aí. Ingressos, vai lá. De novo.
1: Vamos lá. Inimigos do Rei com o show Vem Cá Ficar Comigo. No Teatro Rival. Sem ser essa sexta, próxima, dia 25 de setembro, às 19h30. Com o DJ Markson abrindo o show com as carrapetas lá, fazendo... Exatamente. Um DJ espetacular, né? Ingressos no Simpla. E tamo lá esperando vocês no Teatro Rival.
0: Então, 25. beleza. Então vamos agora de Adelaide, que é em cima de Run DMC. A história a gente não vai contar de novo, porque a gente já contou, mas você vai buscar lá no @360positividade. Tem toda a história dessa música lá. Então continuamos falando com eles, mas no ar, né? Vamos ter que parar, mas você continua com a gente no YouTube. Bora lá! Opa!

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3: Atualizando as informações do trânsito para você aqui na Positividade, de olho no entorno do Maracanã. Começa daqui a pouco, às 6:30 PM, os bloqueios para a partida entre Flamengo e Independiente del Valle, válida pela Copa Libertadores. Após esse horário, será a Avenida Repelé, que será interditada em direção ao centro, entre a São Francisco Xavier e o Museu do Índio. A Avenida Maracanã também vai fechar em ambos os sentidos, sobretudo ali no trecho do estádio. Outras vias, como a Professor Manuel de Abreu, Dona Zumira, Arthur Menezes, Conselheiro Olegário e também a Mata Machado, assim como o viaduto Oduvaldo Cosi, também vão apresentar interdições após este horário de 6:30. De acordo com o Centro de Operações da Prefeitura, todas essas vias só devem ser liberadas por volta de 1:30 AM de sexta-feira. A Avenida Repelé, em direção à Zona Norte, vai ficar liberada para circulação de veículos durante o período de interdição. 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
1: Olá, não cozinheiras e não cozinheiros. Sem dúvida nenhuma, um dos adventos tecnológicos mais bacanas para as nossas cozinhas de casa é a air fryer. A gente acaba usando bastante air fryer, mas nem sempre. A gente limpa a air fryer da melhor forma possível. Outro dia me perguntaram no Instagram, Igor, qual o melhor jeito de limpar a air fryer? Juro, eu tive que pesquisar, porque eu mesmo não sou dedicado a saber exatamente. Bom, fui descobrir o seguinte. Muita gente começa limpando a air fryer com ela quente. Galera, não dá, né? Tem que esperar ela esfriar. Tira a gaveta dela, tira todos os elementos que são fora daquele corpo principal do air fryer e esses todos você pode lavar em água corrente com sabão neutro, detergente neutro, sem problema nenhum. A própria air fryer é bom você dar uma emborcada nela, bota ela de cabeça para baixo, claro, fora da tomada, desligado, para cair qualquer resíduo que possa ficar lá dentro. Ou então você vem com um pincelzinho, vem tirando para os resíduos que acabam ficando lá dentro e que podem virar um inimigo da sua saúde. E a terceira coisa que é muito importante é o seguinte, limpe a parte externa. Pode pegar um paninho com um pouquinho de água, um pouquinho úmido, passa ali na parte externa para você limpar bem essa parte externa que ela acaba engordurando. E por fim, desmonta ela toda de novo quando tiver tudo muito seco para você fazer ela voltar a funcionar. E se ela continuar com cheiro, tem um macete que serve também para micro-ondas, hein? É só você botar num ramequinho ou num potinho uma colher de vinagre, uma colher de bicarbonato, coloca na sua air fryer 5 minutos a 180 graus. Vai tirar o odor dela todinha. Também serve para micro-ondas, só que é menos tempo, uns 2 minutinhos, beleza? Faz e me conta lá no arroba Igor Maurício Barreto, tanto no TikTok quanto no Instagram, e não esquece de seguir a rádio no positividade.fm.
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0: 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O Ministério de Minas e Energia autorizou a implantação de uma nova usina termoelétrica em São Francisco de Itabapuana, no Norte Fluminense. O projeto da UTE Porto Norte Fluminense ID terá investimento estimado em R$178.700.000 e poderá operar por 35 anos. A empresa responsável deverá iniciar as obras civis em junho de 2027, com previsão de entrada em operação comercial até outubro de 2028. O empreendimento também terá uma linha de transmissão de 60 quilômetros ligando a usina à subestação Campos 2. E por hoje é só, a gente vai ficando por aqui com as notícias do Atualizando. Tô de volta amanhã bem cedinho aqui pela Positividade FM. Boa noite, até amanhã.
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0: 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Vamos nessa, galera. Foi Michael Jackson, Wanna Be Starting Something. Foi Coldplay, Adventure of a Lifetime. Enquanto eu tava no ar, tava rolando aquele bate-papo aí com a galera do Inimigos do Rei, Teatro Rival, dia 25 de setembro. Ingressos à venda pelo Simpla, abertura aí do DJ Markson Miller. Vai ser uma noite muito bacana. Inclusive, eles vão tocar Vício com a participação do Fausto Fawcett. E todo esse nosso papo rolou pelo arroba 360 Positividade. Eles estão indo embora agora, mas o papo vai rolar para sempre no YouTube.
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0: Agora 7:04. Boa noite.

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Hoje, nessa quinta, 17 de setembro de 2026, ao som de The Cure, Boys Don't Cry, Calvin Harris, Dua Lipa, One Kiss, The Farm, All Together Now, Barão Vermelho, Pense e Dance. E daqui a pouquinho, às 8 da noite, um novo movimento, essa juventude que tá abalando as estruturas do FM. Daqui a pouquinho tem Hip Sound, que agora é da Positividade. 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

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Desiree, You Gotta Be, também Queen, I Want To Break Free. Teve Rihanna, Umbrella, Lulu, apenas mais uma de amor. E agora o Jota Quest, todas as janelas, 7h39.

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1: Beleza, galera? 8 horas em ponto, tá no ar o Ipsound na Positividade, sempre com LD Júnior e Juan DJ, um novo movimento, mas hoje é Samuel. É, Juan DJ, fala, galerinha!
2: Fala, boa noite, rapaziada da Positividade FM. Mais um Ipsound, quinta-feira aqui. Estamos eu e Samuel, certo? Pra apresentar uma nova onda pra vocês. Hoje um dia diferente, daqui do 30 minutinhos depois, vamos lançar o especial Michael Jackson. Então todos que estão presentes irão presenciar edição especial da Ipsound, especial Michael Jackson. É daqui a pouco, certo, Samuel?
3: Certo, rapaziada. Boa noite a todos os ouvintes da Rádio Positividade. Hoje, com vocês, mais uma experiência Ipsound. Pouco papo e muita música. Vamos nessa, DJ Juan?
2: Vamos nessa, começando mais ou menos devagarinho assim. Daqui a pouco nós voltamos com o especial Michael Jackson. Você está ligado na experiência Ipsound na Positividade FM.

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1: Já não tive até que virar. Aumenta o volume do som, né? Que essa mina tá demais.
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1: É, isso aí, começamos naquele esquentazinha, fazendo pré pra poder a gente virar pro especial hoje, certo, Mumuca?
2: Certo, certo. Agora vocês vão vivenciar um pouquinho da experiência Ipsound hoje, o nosso especial Michael Jackson. Solta, Juan DJ.
1: Aquele especial Michael Jackson, relembrando o rei do pop, certo? Não tem nenhum que não goste de Michael Jackson, certo? Quem não gosta de um Michael Jackson? Vamos lembrar o sucesso, certo, rapaziada? Ipsound na Positividade FM, vem comigo!
3: Michael Jackson is the Thriller. Can you dig it?
1: Vamos mais ou menos assim, ó.

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0: 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Fala, galera, que especial foi esse, tá ligado?
1: A gente conseguiu trazer só um pouquinho dessa memória musical, entendeu? Trazer de volta o rei do pop aqui na Ipsound, na Positividade FM, tentando fazer só um pouquinho desse vasto catálogo e muito rico que é do Michael Jackson, certo, Mumuca?
2: Certo, certíssimo. E pra finalizar aqui, só queria agradecer por todos os ouvintes da Rádio Positividade por estar com a gente nessa quinta-feira, todas as quintas, experiência Ipsound na Rádio Positividade. E pra finalizar, acessem nosso canal no YouTube, Ipsound, com o lançamento do nosso novo set. Fechou? Tamo junto.
1: Tamo junto, rapaziada. Toda quinta-feira, 8 horas, estaremos trazendo essa vibe mais ou menos pra você. Certo, PH?
0: Certo.
1: Obrigado, Positividade. Ipsound, na Positividade FM.
0: Até quinta que vem. Valeu!